0: menino, mas que audiovisual bacana que aconteceu domingo, viu, mano? Foi incrível, como diz o outro, fantástico.
1: Foi um mix de emoções, né? De sentimentos, de... Foi lindo demais, gente. Foi... É, sem palavras. Muita gente chorando, viu? O povo pra chorar, viu?
0: Black, já aproveitando, agradeça aí. Abra o seu coração, cuida.
1: Ah, queria agradecer a todos os cantores, né, que participaram desse projeto, que aceitaram o convite, né? Entraram no projeto comigo. Queria agradecer a minha produção, você, o Popó, Kátia Majuto. Queria agradecer a todos os convidados que foram, os cantores que também foram e não participaram cantando, mas estavam lá. O Bruno, meu hold também, né? O Bruno agora tá com a gente. Queria agradecer a todos os apoiadores. Eu vou até falar no Instagram, tá, gente? Eu vou falar, porque são muitos, né? Não posso me estender no programa, mas vou falar o nome de todos os meus apoiadores que confiaram, que tiveram a credibilidade de confiar no meu trabalho, de estar nesse projeto comigo. Isso é muito importante, tá? Eu vou falar no meu Instagram, tá bom? Vai ter algumas novidades aí no Instagram. Aguardem lá no status, viu?
0: E aguarda, né? Aguarda o audiovisual já até tá, ó, prontinho,
1: lançar,
0: vai ser daquele jeito, viu? É diferente mesmo, viu?
1: E aguardem o Bora Tomar Uma 2.
0: Eita, já?
1: Se tinha neguinho melado no 1, imagina no 2. Pronto, aí, ó.
0: Ele aí, ó. Porra.
1: Lembrando que tá pra vir aí também o Encontro dos Papocados.
0: Isso.
1: E lembrando também que vai ter um ano do nosso podcast.
0: Olha
1: hein?
0: Aí,
1: mano. Em novembro estamos fazendo um ano aqui, Acelino. Pois é. Ganhei também um clipe, né, do Pantera, tá? E do Alisson, a galera lá que tava gravando o audiovisual.
0: Massa,
1: que é a equipe. Ganhei um clipe aí. Ai, gente, é tanto projeto. Vou gravar uma música agora com o Lucas Alves. Vamos entrar em estúdio. Vou gravar uma música agora do Popó. Gente, é um monte de coisa aí. Um monte de coisa aí.
0: Pronto.
1: É coisa, viu, Haroldo?
2: Eu
1: vou
2: ver.
1: Ter que ir no seu programa pra gente falar sobre isso.
2: Pois
1: é muita coisa, é muito projeto.
2: Divulgar tudo isso lá também, né? Compartilhar.
1: Vamos lá, vamos. Vai dar certo, vai dar certo.
2: Esse é o ano de todo mundo.
1: E é um ano que passou rápido, né? Porque foi assim, igual o Coice de Bacuri, né? Foi, rapaz. Foi
2: muito
1: Copa,
2: rápido.
1: Foi São João, foi Copa. Carnaval, o ano só começa depois do Carnaval.
2: Aí esse teve... ano parece que vai começar agora, né? Depois do Dia dos
1: São
2: Pais.
1: João, Copa do Mundo. Agora o pessoal vai tudo brigar por causa da eleição. Aí depois...
0: Vixe,
1: aí entra... Aí se une o Natal no final do ano. Aí pronto, acabou.
2: É verdade. Isso aí... Esse ano foi complicado, né? Uma velocidade muito rápida. Né?
1: Popó disse que a mesma blusa que juntou vai separar o povo.
2: Pior que hoje acontece, né?
0: Senhor, o senhor também é compositor, né?
2: Pois é, então, esse lance da composição é culpa do Adilson Ribeiro.
0: É culpa dele.
2: A gente, eu divulgava o trabalho dele, e ele me perguntou se tinha, se eu escrevi alguma coisa. Aí eu caí na besteira de dizer que sim, né?
1: Ah, meu Deus.
2: Aí ele, a primeira música que a gente fez, Ele encomendou, né? Ele disse, faz uma música aí falando de mais de um amor. Aí eu lembrei que tem uma do Aldair José, se não me falha a memória, né? Eu tenho dois amores, né? Ou é Fernando Mendes?
0: Eu tenho dois amores.
2: É. Aí eu resolvi fazer três, né?
0: Vixe,
1: ele achou pouco, você achou pouco, fez logo três. Uma rapariga com três rapazes.
2: Aí eu falei, Deus. E engraçado que... Ele acabou gravando, eu pensei que ele não ia gravar. Eu fiz a letra, na verdade, ele colocou a melodia e ele acabou gravando essa música. Ela até chegou a tocar na 3FM na época. E depois a gente começou a fazer. Não paramos mais, né, de compor. Mas eu sempre tinha aquela coisa de buscar parceiros diferentes, porque como ele é paraibano, mas mora muitos anos em Belém, tem aquela coisa do ligado... O Tecnobrega, né? Aquela coisa puxada pro Calypso. Mas eu tenho com o Adilson, acho que umas 40 composições gravadas, não só por ele, por outros artistas. A que mais refletiu foi uma que o Júlio Nascimento gravou, né? Pelo nome que ele tem, Júlio Nascimento gravou uma nossa. E a Nina Barbosa gravou. E o restante dos cantores, a maioria lá de Belém. E aí eu fiz parceria com a Raita Misa Lima também, mais recentemente com a

0: Rafaela Lins, que é lá do Rio, mora em Recife. E assim, e o Márcio Barros, lá de Pacajus, né, que era meu ouvinte, e eu descobri que ele era compositor, e a gente lançou duas músicas no começo do ano, e vem uma terceira agora. E tem o Vicente, que vai gravar mais duas músicas, Vicente Mendonça, né? E tem um projeto aí alinhando com a Raita Misa, mas ainda estamos na vibe, né? Ela essa vibe repercutiu muito para ela, foi muito boa, né? E ela disse: segura aí, vamos ficar na vibe ainda, mas tem um projeto futuro aí, de uma música com ela, tá na mão dela, né? Aí quando tá na mão dela, ela segura para ela. Mas é assim, esse lance da composição tem aquela coisa da gente, quando compõe, imaginar qual artista que a gente quer colocar a música, né? Essa música agora, que é Seu Descarado, que eu fiz a parceria com a Rafaela Lins, né? Que a Rafaela Lins, ela tá num momento bom agora, que ela estourou a nível nacional com Amor de Rapariga, né? E recentemente ela fez uma resposta que foi até para Netflix, é tema da Juliana Paes com o filme Dono do Jogo. E eu tinha muita vontade de fazer uma parceria com ela, que a gente é amigo de longa data, né? Só que a gente nunca tinha feito nenhum trabalho junto. Aí eu escrevi o Seu Descarado, e digo: Rafaela, vamos alinhar isso aqui pra gente assinar junto, vamos, tu coloca a melodia, melhora alguma coisa aí na letra. E acabou que a gente apresentou pra Nina Barbosa, e a Nina gravou, né? A gente tá em trabalho de divulgação agora, subiu recente para as plataformas. Tem duas que o Vicente Mendonça vai gravar agora também. E o Márcio vai gravar uma terceira, que é uma composição um pouco diferente do que a gente fez, que como ele segue muito a linha do romântico, né? Eu sinto a necessidade de sempre fazer algo diferente, entendeu? Tá faltando um rock aí, mas já tem uma coisa alinhada lá por Minas Gerais aí de rock, a la Raul Seixas também, que em breve vai estar seguindo por aí. Então, essa questão da composição, na verdade, eu já escrevia, só que não musicava, né?
1: Isso aí.
0: Mas sempre eu tenho essa necessidade de escrever. Às vezes eu acordo 4 horas da manhã para escrever.
1: Olha só.
0: Desde pequeno que eu gosto de escrever, né?
1: O que é que você curte mais? Um breguinha? Falar mais de amor? É isso?
0: É o romântico,
1: O
0: né? É o
1: romântico, né?
0: romântico. É o romântico porque eu sou um incurável romântico. Mas, assim, tem algumas composições que a gente sofre, né? Porque a gente vivencia aquele sentimento, né? Então, tem umas composições que é doloroso fazer o trabalho, né? Porque você tem que colocar sentimento no que você faz, né? Tem
1: Isso.
0: muita coisa que eu fiz que eu não gosto, né? Fiz porque tinha que fazer, o Adilson às vezes sugeria e tal. Mas, por exemplo, Filho Não Existe Ex é uma música que a gente fez que acabou sendo a história real, né? E o final de relacionamento, que quando eu escrevi, eu achei a cara do Márcio, aí de madrugada, 4h30 da manhã, eu mandei para ele: Márcio, acabei de escrever isso aqui, veio do nada. E ele disse: cara, se você conhecesse a minha história, eu diria que era você estava escrevendo a minha história. Aí bateu aquela empatia, né? E ele correu pro violão. Quando ele consegue colocar a melodia, ele já manda para mim. Agora tá desse jeito, o rascunho, como ele diz. Então ficou duas músicas sequenciais, que é o final de relacionamento e Fiz Não Existe Ex. Mas não foi feito propositalmente, veio natural, né? Mas tem coisa que a gente faz sob encomenda. Por exemplo, o Adilson pede muita coisa lá de Belém. Músicazinha besta que a gente não gosta, né? Mas acaba
1: Tem que
0: fazendo.
1: fazer,
0: Tem que
1: né?
0: fazer.
1: Já compôs alguma música de algo que você viveu? Um
0: Deixa eu ver.
1: amor? Eita, não
2: Não vai chorar,
1: correspondido?
2: não. Não chore, não. Não
0: Não.
2: chore, não. Chore,
1: Ou
2: não. A gente
1: alguém?
0: sempre faz, né? Faz.
1: Eita,
2: E
1: dói, viu? E
2: dói.
1: machuca, é bom.
0: É incrível que parece que
2: Se já.
1: O que é que você quer saber? Se ele já levou
2: Diga.
1: chifre? Que é
2: Já levou
1: isso?
2: chifre, pronto.
0: Tem sensor aqui dentro, Celino. Tem sensor aqui dentro?
1: O Celino quer saber, né, Celino? Se você já levou o chip.
3: Olha aí, pronto. Rodeando.
0: Rapaz, é difícil a gente responder, porque às vezes a gente não sabe ainda, né?
1: Rapaz, como é que eu vou chegar adiante, olhando nos olhos da lenda, e perguntar, você já levou o chip? Rapaz, isso é sério, pô.
0: Rapaz, o Reginaldo Ross falava que quando bate o chifre, até o diploma cai na parede.
1: Queria mandar um abraço aqui, ó, pra Chico Neto. Opa, boa noite, Chico, Gleiciane.
0: Chico Neto, eu acho que é o meu diretor lá da Guarani.
1: Olha aí, viu? Chico Neto deu uma boa noite aqui pra gente. Gleiciane, maravilhosa. Júnior Celesteiro.
0: É o grande Júnior.
3: Tamo junto, Júnior.
1: Gente, vai lá, se inscreve no canal, dá um like, dá essa força pra gente. Eu queria também, gente, vocês que estão assistindo o programa, também seguisse Black Show Cantora no Instagram, se inscreve no canal. É, o seu, suas redes sociais?
0: É, Haroldo Nogueira Lenda.
1: Haroldo Nogueira Lenda. Segue lá também, pessoal. E segue...
3: @ Papoca Cleuto.
1: Segue a gente lá também, não só o programa, né?
0: Papoca, aproveitar Papoca, que o Chico Neto tá acompanhando, que é meu diretor. Mandar um abraço também pra primeira dama, que é a esposa do Chico, né? Que é a comunicadora lá da FM Guarani.
3: Pronto.
0: Eu batizei ela de primeira dama da comunicação. Eu digo que ela é a nossa Samantha Marques lá.
1: Olha!
0: É o casal da comunicação, eles dois são gente boa demais. Eu nunca me senti tão bem como eu me sinto bem na Guarani FM. É uma casa, é uma família. Para vocês terem uma ideia, quando a gente cria um evento lá ou coisa assim, que a gente chega, a Edna, a esposa do Chico, já tem se adiantado, já tem aprontado tudo, ela é daquela de festa.
3: Que bom, né?
0: E o Chico é da parte operacional, né? E lá sempre buscando o melhor. É cuidando de todos os equipamentos. É uma luta incansável, então. E a gente tem todo o apoio do Teodorico Menezes, que é o proprietário da rádio, mas não mexe em nada. O Chico é que comanda tudo lá. A gente fica bem à vontade. É uma coisa sem restrição, né? A gente recebe todos os convidados lá. Como vocês estiverem lá, vocês vão poder testemunhar, né? E assim, a gente tem uma parceria imensa com todos os colegas de outras emissoras. Então, a Guarani FM é uma rádio que tem mais de 30 anos já de existência, né? Por lá já passou muita gente. E, assim, ela é muito querida pela população de Pacajus, né? O pessoal tem um carinho muito grande. E o que eu digo sempre lá, que não é a audiência do Haroldo, não é a audiência do Paulo Souza, do Chico, da Edna, é a audiência da rádio. Se você acompanhar os programas, os ouvintes estão participando de tudo lá. Então, o que eu acho bacana é isso, que quando a emissora tem audiência, todo mundo tem audiência.
3: Com certeza.
0: Não adianta um ter audiência, né? A audiência tem que ser coletiva.
1: E é muito legal, né? Você ter essa interação das pessoas, dos ouvintes, né?
3: E a união faz a força, né, Black?
1: Então, ó, em nome aqui do nosso podcast, Fala Aí Que Eu Quero Saber, meu nome é Black Show, Papoca Cleuto, Acelino. Um beijo pra galera de Pacajus, um beijo
0: em
1: grande.
0: Em breve vocês vão estar lá com a gente, né?
1: Aqui, viu, um beijo pra todo mundo que compõe, que faz essa família da FM Guarani. Em breve a gente vai estar aí, Pacajus, viu?
3: Alô, Pacajus!
1: Estamos chegando pra visitar a lenda lá, esse programa maravilhoso. Gente, você que tá assistindo, pega o celular, baixa lá, FM Guarani,
3: pronto.
1: Baixa lá, pra ouvir, né, para acompanhar.
0: Acompanhar toda a programação da FM Guarani, né? Programação eclética, tem todo o estilo. O Chico faz a parte de jornalismo lá, né? O Chico Neto, que é a Hora da Verdade. A Edna é aquele programa voltado para dona de casa. Aí já tem o Paulo Souza, que é mais os assuntos do cotidiano, do dia a dia da cidade, enfim. E eu entro lá com aquelas músicas de sofrência, o cabra tomar uma, então é isso, né?
1: Eu vou adorar esse negócio.
3: Aproveitando aqui embaixo.
0: E lá não tem moleza não, quando o cara chega, ele trabalha, viu? Você vai ficar fazendo programa junto comigo,
3: vixe,
0: né?
3: Com essa...
1: Tá pensando o quê, bebê? Venga,
3: aproveita que já convida ele, a gente faz bem rapidinho.
1: Rapaz,
3: sinais aí, nosso podcast.
1: O Cleuter quer fazer um convite a você, esse momento especial do programa. Ele quer fazer um convite.
0: É pra tomar pitu, se for o copo.
1: Não, já ganhou o caneco da Black Show, vai levar lá pra rádio.
0: Vou sim, você quer ficar lá.
1: Ganhou meu caneco. Não é todo mundo que bebe meu caneco, não.
3: Não, e ganhou o caneco da Black.
0: E é de ouro.
1: É de ouro.
0: E é de ouro.
1: Derrete, não derrete, não. Não, derrete, não. Meu caneco derrete, não. Rapaz, que é isso? Que é isso? O... Papoca quer lhe convidar.

0: a participar. Dá uma rapidinha com ele, olha.
1: Bora.
0: Aceita?
1: Aceita?
2: Rapaz, será aí, Celina? A Celina já participou.
0: Eu aceitaria.
2: Agora. Fecharam a porta, já não pode correr.
0: A porta tá trancada.
1: Trancada.
0: Então, nesse momento, acompanha a lenda.

0: Deus.
1: Arrependimento.
0: Nenhum.
1: Objetivo.
0: O objetivo nesse momento é ser feliz.
1: Família.
0: Família é tudo, é a base que a gente não pode ficar sem ela.
1: Palavra.
0: Não.
1: Medo.
0: Altura.
2: Eita. Ficar sem dinheiro.
1: Alegria.
0: Alegria é ver a gente feliz. Por exemplo, no momento que a gente está aqui, estamos felizes. Quando a Carla se tornou vocalista da Nostalgia, felicidade geral, né? A gente vê o colega prosperar, para mim é felicidade. E você fazer parte disso.
1: Decepção.
0: Decepção a gente sempre tem, mas a minha decepção talvez tenha sido com relação ao pai. Não está presente.
1: Conselho.
0: Adote seu filho.
1: Deus.
0: Tudo. Deus é tudo. Sem Deus não existe nada. Ninguém consegue dizer alguma coisa que existe sem Deus. Deus é tudo.
2: Um hobby.
0: Ah, hobby eu tenho muito, viu? Um deles é rádio. Literalmente rádio. Segundo é música. Onde eu vou tem que ter música e rádio.
1: O que a rádio representa na sua vida?
0: O rádio representa para mim como se Deus tivesse colocado um instrumento para a gente fazer boas ações em tudo que você faz através do rádio. Hoje, para mim, Deus me usa como um instrumento para alegrar as pessoas, porque o rádio pode ter a televisão, pode ter o que tiver, mas o rádio é quem consegue alegrar tudo. A alegria vem do rádio.
1: Esse é Haroldo Nogueira, lenda!
0: Eita, gente!
1: Poxa!
2: Acompanha o
0: Obrigado, viu?
2: programa maravilhoso. Tem o Instagram também, né? Haroldo Nogueira Lenda, é isso?
0: Tem Boteco da Lenda. Onde você for, me acha.
2: Pronto, acompanhe lá. Sigam, sigam.
0: E tem o canal do YouTube, Haroldo Nogueira Lenda. A gente deixa todos os programas lá, né? Que a gente
2: Haroldo com
0: faz.
2: H, viu, meu
0: É com
2: povo? Haroldo com
0: H, viu?
2: H, viu? Pra não errar.
0: Até finalizando, só pra gente finalizar aqui,
2: Isso.
0: é interessante porque da minha geração lá no interior, os meus primos, Francisco, Pedro, Manuel, Joaquim e eu, Haroldo, da minha geração, né? Aí eu perguntei para minha mãe: mãe, por que que a senhora encontrou esse Haroldo e Haroldo com H? E os meus primos, tudo é Francisco, Antônio, Pedro, Manuel, Joaquim, eu não recebi esse nome comum. É porque a minha mãe, por muitos anos, foi empregada doméstica, né? Inclusive, esse é um motivo de orgulho para mim, que a minha mãe, graças ao emprego doméstico dela, eu me tornei a pessoa que que eu sou hoje, pela formação dela. E ela disse que a casa da patroa dela era frequentada por um rapaz que era do exército e o nome dele era Haroldo. Eu digo: bendito esse Haroldo que apareceu no caminho da minha mãe. E ela se inspirou nele e colocou o nome em mim, que eu sou filho único, né? Por parte de mãe. Tenho outros irmãos, mas da segunda família do meu pai.
2: Ficou diferente da família Haroldo com
0: Foi.
2: H.
1: Bacana,
0: Aí eu
1: mãe.
0: peguei e botei no meu filho também, né? Só de mal.
2: Haroldo filho. Haroldinho.
0: Foi. Mas o pessoal chama de Júnior, né?
2: Ele gosta de música também? Não.
0: Gosta,
2: Gosta.
0: gosta. E o pior é que ele adotou meu disco, né?
1: Olha, pronto, aí. Tá vendo? Agora.
0: Ele adotou o disco de Belchior, Raul Seixas e por aí vai. E ele se tornou mais antigo do que eu, que ele escuta o Cartola, e eu nunca tinha tentado para ouvir Cartola, né? Aí aprendi a ouvir Cartola com ele, né? É, mais elevado do que a minha, com
2: Olha
0: certeza.
2: só, meu.
0: Com certeza.
2: Por falar em filho, beijo, Julie Show. Mamãe te ama.
1: Mandar um beijo também pra minha mãe. Eita, mãe, eu te amo, viu? Mãe é mãe. E Dia dos Pais tá chegando, viu,
0: É, Dia
1: papai?
0: dos Pais é domingo.
1: Tem que respeitar, viu?
2: Oh, coisa
1: E dar um beijo
2: linda.
1: também pra minha esposa, Rosângela,
2: Ah, que
1: também.
2: coisa linda.
1: Né? Dá um abraço e um beijo pra todo o pessoal que me segue, né? Papoca Cleo.
2: Ô, besteira besta.
0: Como
1: É a
0: diz um amigo
1: Xuxa, é?
0: meu, o pessoal que me segue, que me persegue, né?
1: Bicho aí.
2: Tem uns que me perseguem, viu?
0: Tem os perseguidores,
2: Eu acho bonito aquele povo que segue a gente, que não curte porra nenhuma, mas tá lá. Toda postagem tá curtindo. Beijo pra vocês também, que não curtem nada. A Black ama vocês.
1: Senhor Haroldo, primeiramente queria. Dizer, né, é uma honra, viu? É, conhecer o

0: senhor, o caráter que o senhor é, com certeza, essa pessoa maravilhosa, iluminada, né? E a gente fica muito feliz, sim, né, por o senhor ser essa pessoa, dando oportunidade, né, a várias pessoas ao seu programa. Né? A gente fica muito feliz com isso.
1: Eu que fico feliz, eu tiro o senhor, viu? Aí, desculpa que eu tô um pouco rouco, porque a garganta hoje não tá boa.
2: Que honra lhe ter aqui no programa, né? E a gente sempre aprende, né, com nossos convidados. E você é a lenda, tem muita história para contar.
1: Eu aprendo com vocês, você nem imagina.
2: Eu sei da sua agenda, eu sei que é complicado você ter vindo, né? Até nos prestigiar e prestigiar os nossos ouvintes, né, do programa aqui. E é isso. Aguarde a gente lá em Pacajus. Vamos fazer a festa lá, viu?
1: Pronto, já levaram uma falta, não leva a segunda.
2: Na segunda aí eu sou reprovado, ainda dá certo.
0: Pelo amor de Deus, viu, mano? Gente, queria agradecer aqui a vocês, né, que tá lá, né? Foi lá no chat, né, Black?
2: Você aqui que tá no chat, a galera aqui que interagiu com a gente. Galera, vai lá, se inscreve no canal, dá um likezinho, se inscreve no meu canal, Black Show Cantora, tá certo? No canal do Papoca, Papoca Cleuto, Haroldo Nogueira, a lenda. Vão lá também.
1: Compartilhar, né, esse momento aqui para os grupos da gente e tudo. Para aumentar cada vez mais seguidores, né? Papoca, como vocês dizem.
2: E baixa o aplicativo da FM Guarani para assistir aí, para ouvir, né, a programação, né, domingo aí, nosso querido Haroldo.
0: E a agenda de show da Black.
2: Ah, sexta-feira eu vou estar a partir de meia-noite, olha, horário da Cinderela, no artigo 6º. De sexta para sábado.
0: De sexta para sábado.
2: No sábado vou estar fazendo muito brega, vai ser forró brega, vai ser tudo. Eita. Lá na Barraca do Bel, na Praia do Futuro. Sábado à tarde eu tenho um aniversário particular lá no PC. E sábado à noite eu vou estar com o DJ Pica-Pau, DJ Osani Mix. Não, peraí.
0: Agora?
2: Não, peraí. Sábado, espetinho do Bel, Praia do Futuro. Domingo, Dia dos Pais. Aniversário à tarde no PC.
0: Pronto.
2: Né? E domingo, Dia dos Pais à noite. Papicu na Verdes Mares lá. Forró Funk.
0: Eita, menino.
2: Eu, DJ Pica-Pau e DJ Osani Mix. Lá no Papicu.
1: Agenda lotada.
2: Graças a Deus. Obrigada, Senhor. Obrigada, meu Deus. É isso.
0: Então, suas palavras, Haroldo?
2: Agradecimentos. O microfone é seu.
1: Queria agradecer ao nosso querido Acelino, né? Que sem ele aqui o negócio não acontece, né? Não. Agradecer você, Black, o Cleuto, todo o pessoal que acompanha o podcast, né? Acho que eu falei o que vocês queriam saber, né?
2: Rapaz, é curioso, ele queria saber mais coisa aí, mas
1: e agradecer também pelo mimo, vai ficar lá no...
2: O meu caneco.
0: O caneco da Black.
1: Vou guardar com muito carinho, porque...
2: Você bebe uma cachaçinha?
1: Ah, então. Pitu, tem aí? Pitu.
2: Pois, ó, pô, vou fazer o seguinte, quando eu for lá, eu vou levar uma pitu pra você.
1: Pronto.
2: Ixi, pronto. Maria, deixa pronto. Comigo. Não, vou levar a pitu dele, deixa comigo.
0: Gente, e pra encerrar o nosso podcast, vamos soltar a música da nossa querida Black. Uma música pra... Uma música.
2: Eu mandei pra
0: já mandou, mandou pra você aí. Mandou.
2: Bote qualquer uma. Qualquer gente, uma. Todas as plataformas digitais, vai lá no Spotify. Sua música também, eu tô isso. No Sua Música. Onde você for lá, tá. Bota Black Show, tá lá.
1: Você encontra.
2: Encontra lá.
0: E segue lá e fortalece, trabalha nossa querida Black Show. Viu? E logo, logo, audiovisual, quente, quente, vai ser daquele jeito, viu, mano? Aquele papocado
2: parte
0: grande.
2: Parte 2.
0: Vai, cuida. Oi. Pronto. Então, gente, obrigado, viu, gente?
2: Obrigada, gente.
0: Pela paciência.
1: Feliz Dia dos Pais,
0: Dia
1: né?
0: Dos pais,
2: Dia
0: isso.
2: Dos Pais.
0: É, domingo agora.
2: Para os pais e para aquelas mães que são pai e mãe também.
1: Mães solos, como eu falo sempre,
2: mães
1: né?
2: Mães solos. É. Beijo,
1: bem lembrado. Dos pais. Minha mãe foi isso, né?
2: Ah,
1: foi.
2: Olha aí. Mãe e pai.
1: Mãe e pai.
2: Pai.
1: Ainda é, até hoje, graças a Deus.
0: Dá um beijão para todos os pais do nosso Brasil. Brasil! Eita, menino.
2: Eita, e essa tá em todas as plataformas digitais? Black Show,
0: um retrato aí,
2: bora!
0: Se assistir depois mais, né?
2: E essa tá lá na sua música, hein?

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Valeu, valeu, gente. Obrigado. Cuida, menino papão.

0: Bem querer.
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presença de Deus. Não desabafa no Facebook, não. Faz o Mateus 6:6 diz: entra no quarto, fecha a porta e conta tudo pra ele. Conta em segredo, porque publicamente ele vai te honrar. E hoje eu sou igual criança mimada. Não pisa em mim porque eu conto tudo pro meu pai. Eu conto, eu vou chorar pra Deus, vou contar tudo pra Deus, vou fechar a porta do meu quarto e ficar.

0: não se fala mais nisso.
1: Levanta teus braços o mais alto que você puder e diga comigo: Deus, eu estou aqui,
2: eu estou aqui.
1: E só vou sair daqui,
2: e só vou sair daqui.
1: Quando o Senhor me consumir.

Levanta teus braços o mais alto que você puder. E em júbilo, dê a Deus adoração esta noite. Fale palavras de adoração a Ele. Diga a Ele que Ele é o seu dono. Diga para Ele que Ele é o dono de todas as coisas. Diga para Ele que Ele é o dono da sua vida. Que Ele detém na mão dEle o cetro da justiça.

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conduz até o lugar onde Deus está. Preciso da tua mão, da tua proteção.

até chegar no Santo dos Santos.

santo lugar. Oh, santo dos santos. Oh, templo inabalável. Oh, rocha firme da fé. Queremos entrar, Deus, no lugar secreto. Queremos estar, Deus, no céu.

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1: Protegido aqui.
0: Escondido aqui, Deus.
1: Escondido aqui.
0: Vou ficar aqui, Deus.
1: Vou ficar.

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0: E no exterior, ela é Luana do Crato. Muito obrigado, meu amor, por ter aceito o convite.
1: Passado, fala tudo sem ter um telefone, sem ter um telefone, ele tá lendo aonde? Tu decora isso tudo, menina.
0: Eu decoro, amiga.
1: Menino, pensa, é uma enciclopédia, né? Nem o Google tá vindo
0: isso. Ela é Luana do Crato. É um prazer estar aqui do seu lado.
1: Foi meu.
0: Porque você representa para o nosso estado do Ceará e para o nosso Brasil exatamente essa cultura do comediante, do humorista, mas com consciência, com personalidade e vida. Muito obrigado.
1: Eu acho que a gente que é humorista, né, personagem, ela sempre traz um pouco do artista. Né? Então, ela é como é que eu posso dizer assim? Uma extensão. Né? O artista, a personagem, é uma extensão do artista. Né? Então, não tem como ser diferente. Por isso que a Luana é esta mulher assim, empoderada, né, que está ali, que defende
0: cheirosa.
1: Causas. Que cheirosa.
0: Cheirosa.
1: É que eu estou desde uma hora na rua gravando. Cheguei cheirosa, então é claro que é os perfumes maravilhosos.
0: Eita,
1: depois eu vou divulgar meus perfumes aqui também.
0: É os perfumes do Marcel Schneider?
1: Não é.
0: Luana do Crato. Luana não tá casada?
1: Eu assim, uma virgem nunca casa, né? Eu sou casada com a minha profissão.
0: Oxi.
1: A gente sempre tem os preguetes, né?
0: Não, mas eu tô te perguntando se você... Isso aí é teu signo.
1: De virgem?
0: Sim.
1: Não, meu signo é Libra. Libra com... O pessoal diz que é descendente, né?
0: É, descendente, ascendente.
1: Descendente, né?
0: Isso.
1: Pois é. Meu é Libra com, acho que, escorpião. Que
0: eu sou de escorpião.
1: Tu só se defende com
0: a
1: rabo.
0: Gente mata, a gente mata com rabo.
1: É, quase isso.
0: Luana maravilhosa. Como é que uma mulher bonita dessa vai estar solteira? Impossível. Com esse humor todo... É isso aí. Vamos falar de uma coisa, Luana? Eu queria saber como é que surgiu a Luana do Crato desta magnitude aqui, essa impressora aqui para nós.
1: É, em 93, né, na cidade do Crato. Na verdade, a Luana, quando eu surgi, né, como artista, a Luana, não era Luana do Crato. Era Luana de Nova Olinda. Era a única virgem do Crato importada de Nova Olinda.
0: A única virgem.
1: Esse era o bordão, né, que a Luana usava. E aí, quando eu cheguei em Fortaleza, o Zé Modesto, né, o João Neto, disse: por que não colocar a Luana do Crato para poder homenagear a sua região, né? Ser essa representatividade? Aí eu coloquei Luana do Crato, puxei o Crato no meu sobrenome. Porque eu podia ter botado Luana do Cariri, né, Luana do Ceará,
0: sim,
1: ou só Luana mesmo, sim, acho que teria acontecido.
0: Mas Luana do Crato foi um casamento perfeito.
1: É, ficou esse casamento.
0: Queijo e goiabada.
1: Queijo e goiabada.
0: Arroz e feijão.
1: Apesar de muita gente, quando eu viajo, hoje não, né? Hoje, devido à internet, muita gente sabe que o Crato é uma cidade. Mas antigamente, quando eu viajava, o pessoal perguntava: o que é Crato? Ele dizia: é uma cidade.
0: Não sabia,
1: eu viajava, né, do norte do meu padinho Patrícia. Eu tenho que explicar onde ficava.
0: Ô, Luana, 30 anos de carreira?
1: 30 e poucos, né? Foi em 93, então 32. 32 anos, né? 32 anos. Né?
0: De é Luana, história.
1: 32 anos de Luana. Agora, que a Luana aconteceu, teve o reconhecimento, foi em 2003, 2004, então assim, foi 10 anos falando, né, para depois a Luana ter o reconhecimento.
0: E como que surgiu o convite? Veio mesmo Tom Cavalcante?
1: Não, o primeiro convite da Luana, eu vim participar de um festival de humor aqui em Fortaleza, no Avenida Shopping. E aí foi lá onde o Paulo Diógenes, né, conheceu o meu trabalho, a Raimundinha. E nesse festival eu fiquei em quarto lugar. Isso foi em 99. Aí eu voltei para o Crato, em 2001, voltei para Fortaleza. O Paulo me viu aqui em Fortaleza e me chamou para fazer parte das Donzelas.
0: Olha que legal.
1: Né, que na época era um sucesso as Donzelas. Eu falei: não, eu não quero, eu não vou. E aí em 2003, novamente ele fez o convite para fazer parte da Donzela, no espetáculo Três Donzelas e uma Comédia, que estava em cartaz no Teatro São José. E aí eu entrei no espetáculo, comecei a fazer um trabalho com ele no Shopping Pizza, que estava ali em frente ao Iguatemi.
0: Eu trabalhei lá.
1: Foi no Shopping
0: Operador Pizza. De telemarketing.
1: Ai,
0: olha. Seu Rosmar, um beijo.
1: E aí depois fui para o Beco do Riso, da TV Diário. E aí foi quando a Luana apareceu. E aí depois eu participei do Festival de Piada do Show

0: Tom, e participei de vários quadros do Show do Tom, participei de vários programas na Record, e aí depois participei de vários programas no SBT, na Rede TV, na Globo, eu fiz acho que 2 programas na Globo. E aí a Luana aconteceu, nasceu na
1: Luana. Ela é um sucesso.
0: A Luana foi validada.
1: Sim.
0: Porque assim, as pessoas têm ainda essa cultura. Ah, um dia você vai acontecer, como se a gente só fosse acontecer se a gente aparecesse numa grande emissora. Ou se a gente fosse para uma grande emissora. Né? É importante pontuar que os artistas, né, aqui do Ceará, principalmente os humoristas, tem um humorista que nunca foi numa emissora nacional e que faz muito sucesso muito, aqui.
1: É verdade. Isso.
0: Né? O próprio João Inácio, que viralizou recentemente, né, o João já é
1: uma história de 50 anos, né?
0: Já é um estouro aqui no Ceará. Padre, um beijo para você, que eu amo, João. Né? Já é um estouro aqui no Ceará.
1: Isso, verdade. E como que nasceu a estética dessa personalidade da Luana?
0: Eu acho que a estética da Luana foi algo meio espiritual.
1: Foi?
0: Sério, porque assim...
1: Uma coisa cheia de Xavier.
0: Mais ou menos, porque quando eu comecei com a Luana, minhas duas grandes referências no humor são a Escolástica, o Antônio Fernandes, sim, e o Paulo, a Raimundinha. Então a Luana era uma mistura desses dois personagens, né? Eu não tinha condições de ter peruca, de ter roupa, de ter nada. Então eu pegava uma peruca aqui, uma roupa ali, um colar ali, uma galera.
1: Usava a criatividade.
0: Ia usando a criatividade, né? Ia jogando em cima da Luana. Quando o Paulo me convidou para ir para a TV, né, eu disse, não, eu não quero ir com esse visual da Luana. Eu quero fazer um visual mais humanizado. Eu quero transformar a Luana numa coisa
1: mais próximo
0: do humano, né? As pessoas dizem assim, eu tenho uma prima que é igual a Luana. E aí veio a ideia das tranças, porque na época não tinha nenhum humor que usava trança. Eu digo, eu quero personificar a Luana, então eu quero fazer algo que as pessoas olhem para ela e digam, é a Luana.
1: É, você tem essas características, né, em vocês.
0: Então, assim, a trança da Luana, que eu sempre uso, né, o adereço veio depois, né, a Luana antigamente não usava adereço, ela não tinha franja, né, a franja veio daquela novela que tinha aquela malvada Luciana. Aí, comecei a usar a franja.
1: Uma coisa tu e aí.
0: Quando eu criei essa imagem da Luana, que a gente foi para a TV e começou a gravar o Beco do Riso, que ela não tinha franja, não tinha flores, era só doce e bela aqui. Uma tia minha ligou para mim e falou assim, tu fez a Luana em homenagem à mamãe, que é a minha avó materna. Que é a minha avó materna, né, Conceição. Eu disse, não. Ela disse, fez? E eu disse, não, filha, fez, que a Luana é a cara de mamãe, de sua avó. Vou mandar uma foto que eu tenho aqui, de vovó, para você. Aí mandou a foto. E quando a foto chegou, realmente é a Luana.
1: Olha.
0: Aquela Luana que eu comecei lá atrás no Beco do Rio.
1: Sim.
0: Né? Claro que hoje a Luana está mais glamourizada. Né?
1: O tempo vai passar, vai sofisticando, né?
0: Ela vai se sofisticando, isso, vai ter um dinheiro a mais, comprando as coisinhas ali. E aí eu acho que na hora dessa criação, dessa Luana, eu acredito que teve essa coisa meio espiritual mesmo da minha avó. Porque realmente quando eu fui olhar a foto, eu digo, gente, é a cara, é a Luana.
1: Então você foi pioneiro, né? Porque Paulo Gustavo se inspirou na mãe dele e você acabou saindo
0: como mas assim, o Paulo, ele se inspirou consciente na
1: que
0: mãe.
1: Que era, né?
0: Né? Eu não.
1: Não tinha noção.
0: Né? Não tinha noção. Né? E era realmente a minha avó. Minha avó andava de trancinha, sabe? Ela andava de trancinha, ela sempre andava de trancinha, né? E tudo. E aí eu digo, gente, minha avó. Minha avó.
1: Ei, Luana, e você pretende perder a virgindade quando?
0: Com você.
1: Eita! Ela é fraca, não.
0: É só você dizer o dia, horário, né, e pix.
1: Ainda é do job.
0: É.
1: Ainda é do job. Eita. Né, Luana? Luana, nós temos aqui um quadro do nosso programa onde a gente faz reações de vídeos. E foi pedido muito essa semana pra gente reagir aos vídeos dos primeiros Vergonhas Alheias, nossa, do Pó de Forró, lá no início. Ô, vergonha, meu Deus do céu, Popó. Passa tudo, passa, Popó. Eu acho que passa, que não tinha nem o todo. Eu vou pedir pro meu diretor pra colocar aí na tela, Luana, pra gente ver como que... Meu Deus do céu, eu tô com medo, eu não vi, não vou mentir, eu não vi nada. Ele que escolheu tudo, vamos ver lá, vamos. 5, 4, 3 meses depois... Vamos lá, diretor. Tá chegando.
0: Porque programa ao vivo é assim mesmo, né? Aí da internet, a internet tem... aqui é ruim, vocês não pagam, aí fica muito problema.
1: Eita, seu Jurassic! Ai, ai, ai. Olha, meu Deus.

0: Deus do céu. Então vamos lá, Luana. A Luana também é cantora.
1: Eu não canto nada, gente. Eu sou igual a Xuxa. Eu
0: só vendo CD e DVD.
1: Só vendo CD e DVD. Mas de vez em quando eu arrisco a cantar algumas coisas, sabe?
0: Porque você canta umas paródias.
1: Não fui eu. Eu não canto paródia.
0: Não. É a Orineide, né? A gente tem gosta. Né? Vamos lá, Luana. Ó. Ixi. Então é o pré-carnaval. Lotado. Sim. Não. E o Paulo tá fugindo por quê? Ah, meu Deus do céu. E o segurança? Coleta o segurança. A cara dele. Ô, meu Deus do céu. Porra! Ó. Aí tu vai fazer certo. Deixa tombado. Aí foi daí que gerou esse meme? Quem pode, pode. Viu? Sim. A casa do DJ. DJ Márcio Celso. Gente, que. Ei, diretor. Vergonha alheia mesmo, né? Vergonha alheia mesmo, né, diretor? Realmente, tu foi lá no fundo do baú.
1: Tu tá a cara do tatuzinho da fantasia. Tu lembra dele, do tatuzinho?
0: É do meu tempo, não, mas minha avó me contou.
1: Da fantasia tá a cara dele.
0: Tá a cara dele. A cara do panetone. É. Solta, diretor. Tá bombado, viu, Márcio Celso? Eita, treta, treta. Aí, o segurança. Sim, vai pagar o galego. Ó, oh, diretoria. É o cão mesmo. E quando fala, ele fica inchado. É o cururu, é, Luana? Meu pai sendo cururu, ele inchado quando fala. Ó, oh, coraçãozinho e tudo. Ô, oh, no passinho. No passinho do jamais. Ô, meu Deus do céu. Vamos fazer meio da outro. Fala, diretor, que diabo é isso? Olha, Carol, lembro dela. É. Foi minha chefe lá na C&A. Aí vai fazer. Ei, diretor, segura. Aí vai fazer o mechão e fez o mechão trocado? Fez o mechão, foi do açaí. Meu Deus do céu.
1: É que ela vende pix e açaí, gente, não é nada.
0: Não, é de, era vizinha, concorrência.
1: Açaí, galera. Não, gente, pix não concorre com açaí, não.
0: Eles são vizinhos lá. Não pode dizer não, que é as treta. Aí não podia dizer que era o nome do outro. Acabei dizendo o nome do outro. E ela agora tá toda transformada. Passou lá pelo doutor Aurê. Ih, galera. Oh, então pensa. Eita, é Gaga. Gaga de Deus. Olha a cara da Lili. Ela tá comendo, né? É, a cara dela. Tu vai explodir, mulher redonda. Eita, diretor, tô com vergonha de mim mesmo. Para. Para, fala, meu Deus do céu. Tá com quanto tempo isso, homem? Foi do carnaval isso aí. Fala, que coisa estranha.
1: Então foi agora, né, mano?
0: Foi no pré-carnaval, né?
1: Pré-carnaval, né?
0: Meu Deus do céu.

0: tanto tempo, não.
1: Não faz, não. Mas deu pra melhorar de lá pra cá. Deu a melhoradinha.
0: Eu prefiro não comentar.
1: Mas vamos comentar aqui, o
0: tá Luana. Procurando aqui a foto da minha avó pra me te mostrar, mas se encontrar eu te mostro.
1: Vai. Já, já, só um instante. Ô Luana, a gente tá fazendo um vídeo de reação e eu soube que você é muito fã da Xuxa.
0: Fã baixinha, meu sonho era ser Paquita. Mas como eu nunca tive altura e era morena, eu não virei Paquita.
1: Aí não virou. Aí virou o Praga.
0: Virou o Dengue. O Tuca é bem miudinho, só o Toleto.
1: Ai, meu Deus do céu, Luana. Mas, Luana, seria uma Paquita bem diferente. Imagina, imagine as Paquita humoristas.
0: Não era as Paquita eróticas?
1: Não era?
0: A Xuxa já fez isso. Já fez, show que ela foi fazer no Recife, no
1: Conta
0: Chá
1: pra
0: da
1: gente.
0: Alice. Todas as Paquitas eram drag.
1: Olha que top.
0: Ela várias drag pra ser Paquita. Ficou muito lindo, muito fantástico. Eu sou... Você também é fã da Xuxa?
1: Eu sou.
0: É, porque você continua baixinho.
1: Eu vou ser eternamente, né? Só tô crescendo por lado. Tô da altura de um galinho, um corpo do capote.
0: Pois é, tá parecendo uma pré-abuchuda.
1: Se o programa é pra humilhar, é pra me humilhar.
0: Mas uma pré-abuchuda é linda. É sim, uma pré-abuchuda é uma coisa linda.
1: Imagina, uma pré-abuchuda amarrada pela cintura, uma pamonha. Ei, Luana. Tipo, Luana, não é polemizar. Tá, mas a gente que gosta muito da Xuxa, por exemplo, eu não concordo com as opiniões que estão dando aí. Principalmente essa abençoada da Mara Maravilha, porque uma mulher que viveu ao mesmo período, a mulher que teve as oportunidades dela, e ela jogou fora e agora quer acabar com a vida da nossa rainha. O que é que você acha sobre isso?
0: Inveja.
1: Pronto, curto e grosso.
0: A Mara nunca vai ser uma Xuxa, gente. Não. Cada um tem seu lugar na história. A Mara hoje poderia também estar fazendo turnê.
1: Sim.
0: Né, fazendo, até lotando estúdios também.
1: Também,
0: porque não,
1: isso.
0: Né, porque ela,
1: fez história.
0: Ela fez história no SBT. Eu também sou fã da Mara.
1: A partinha dá pra ver.
0: Tá vendo?
1: Da
0: partinha.
1: Luana.
0: Sakurumi, Sakurumi, né? Mas inveja, gente, só isso. E um país também onde a gente vive ainda o preconceito contra a mulher.
1: Não
0: o
1: é povo quadrado, né? Povo quadrado.
0: Né? A Xuxa lá linda no palco, o show foi lindo. Eu estive lá no primeiro dia do no voo da nave.
1: Aí toda vista.
0: E a Xuxa com aquelas virilhas limpas, aquelas virilhas que não tinha uma bem marinha preta, né? Não tinha uma brotueja. Sabe, não tinha assim uma ruga.
1: São nessas horas que eu digo que Deus tem seus escolhidos.
0: Pois é, e a mulher tava sem meia, viu?
1: Olha aí.
0: Sem meia calça no primeiro dia. Aquelas virilhas. As virilhas parecem que tava meditando.
1: Não é? Linda ela tava.
0: Sabe? Aí o pessoal vem falar da virilha da Xuxa.
1: 63 anos, corpo daquele
0: anos,
1: incrível.
0: Linda. Aí o pessoal que tem a virilha cheia de brotoeira, cheia de maria preta, em vez de passar uma soda cáustica, né? Passar uma água oxigenada cremosa, dar um banho de lua. Aí vai falar da virilha da Xuxa. Mas parece que é um país que a mulher não tem direito de envelhecer.
1: Não é?
0: Porque os homens envelhecem, tá tudo certo.
1: Quando envelhece é charmoso.
0: É charmoso, é o coroão. É. Aí a mulher não tem direito. E outra coisa, viu? Acabei de ver aqui na internet, tá? Que a Xuxa já esgotou o terceiro show em São Paulo, que vai ser em fevereiro.
1: Olha aí o que é que essa mulher não faz.
0: Fevereiro, sabe? E tinha gente chorando, tinha gente vestida de Paquita. Eu fui, né, assim, linda, com uma roupa toda de nave, né? Tanto que eu não entrei no estádio.
1: Não cabia.
0: Eu cheguei lá, não entrei no estádio, porque eu entrei voando. Minha roupa era de nave, eu ativei, aí era um drone, aí eu entrei.
1: Lá, então, voando. Foi... Lá vem a nave da Xuxa. Vrá, quem era? Quem
0: era
1: já,
0: eu.
1: É a Luana do Crato. Depois que vem a nave.
0: E aí tive a oportunidade também de fazer 4 shows no navio da Xuxa.
1: Ai, que top.
0: Há 2 anos, há 2 anos.
1: Isso é importante. Isso é importante falar.
0: É, então fiz 4 shows no Cruzeiro da Xuxa, no Carna Xuxa, né, a convite da Color Make, né, que é uma linha de maquiagem maravilhosa.
1: É, dá pra ver top, é isso.
0: Né? E aí eu fui fazer, foi assim, o navio saía na quinta-feira, a Color Make colocou pra terça-feira à noite.
1: Olha.
0: Você pode vir fazer show no navio da Xuxa?
1: Como é que não? Digo,
0: como é que, meu filho, agora! Vou comprar minhas passagens agora! Né? Ele deu as passagens, eu tive que pagar minhas passagens, porque não estava tempo lá, eu paguei minhas passagens, mas cheguei lá, fiz 4 shows maravilhosos, né? Bati fotos com a Xuxa.
1: Top!
0: Sabe? Tive com ela. E foi lindo. E eu amo. É a rainha, gente. A rainha é nossa, é brasileira, é nossa. A gente tem que validar isso.
1: Luana, eu tenho uma Xuxa num hold, ó. Princesa Diana.
0: Sim.
1: Michael Jackson.
0: Michael Jackson.
1: Madonna.
0: Madonna.
1: Os Beatles. E o Papa.
0: o Papa também. O Carmen, Papa. Carmen Miranda.
1: O Papa é pop.
0: O Papa, né? Carmen Miranda.
1: O Papa é pop.
0: Né? Carmen Miranda.
1: Carmen Miranda.
0: Mandesse Gonçalves.
1: Desci. É, são pessoas históricas, icônicas, imorríveis.
0: É, a Xuxa tá no imaginário popular todo, sabe? Quem não queria ir pro show da Xuxa? Gente, Xuxa é mulher. Vem pro Castelão.
1: Não é? Hashtag, galera. Vamos subir o hashtag aí, ó.
0: Xuxa no Castelão.
1: Xuxa no Castelão. E Fortaleza já esgota de junho.
0: Já esgota, meu filho.
1: Esgota.
0: Eu acho que ela vai ficar naquele eixo ali, sabe? Sul, sim, sudeste, porque é o...
1: Mas ela tá querendo vir.
0: É, tá querendo vir, mas se ela tá lotando São Paulo, já... Fevereiro já...
1: Mas graças a esse povo que tá fazendo tudo isso, que tá dizendo tudo isso, que ela vai chegar em mais lugares. Não vai, vai.
0: A Sasha. Oi, mãe. Ah, não, é um amigo meu aqui. Ah, vai precisar do Praga pra fazer uma turnê. Pronto, já indico, já tem aqui o Praga. Enquanto a Praga pega o pé, é ele. Tá bom, obrigada. Ah, vou te indicar,
1: Marcelo
0: Praga.
1: Você é uma pessoa totalmente do bem, né, Luana?
0: Sim.
1: Você é uma pessoa.
0: O Praga,
1: né,
0: também é um ícone do show da Xuxa, gente. Você é uma pessoa... O Praga, o Dengue, a faca, o moderninho. Lembra?
1: Quando eu precisar de um amigo pra me defender, uma amiga, eu vou chamar a Luana.
0: Ah, pois eu criei de Praga ou de moderninha.
1: Eu sou do tamanho do Praga.
0: Não, um pouco menor.
1: Eu sou tão pequeno que for 3x4 eu saio em pé. Ei, Luana, pois é, então o hashtag fica aí pra galera. Galera, vamos subir aí, vamos trazer Xuxa pra Fortaleza. E, mano, é maravilha. Pô, tu deveria estar fazendo tudo diferente, tu poderia estar fazendo exatamente as mesmas coisas que a Xuxa, mas aí tu não tá fazendo, aí tu quer falar da mulher que tá fazendo e tá fazendo bem. E de dizer que ela não é história, dizer que ela não é rainha, dizer que ela tá velha, aí tu só fica, piora a tua situação, aí tu fica, tu veio da fazenda já defasada, aí tu quer fazer isso com as outras pessoas e com as outras mulheres, aí é tão complicado, Mara Maravilha, né, aí fica, né, no, e isso é cristã, aí acaba queimando pros cristãos de verdade, aí acha que todo cristão é igual a tu, e não é, entende, é um negócio, é babado, é caldão.
0: Gente, ela acabou com a Mara, tu tem um bom advogado?
1: Não tô salviando. Mas é.
0: Não, mas é verdade. Quem fala o que quer, escuta o que não
1: Exato.
0: Quer.
1: Quando ela propõe a dizer isso na rede, falar, ela sabe que ela vai ter que escutar. Então a intenção dela era essa. Porque uma cristã falar de pepeca.
0: E assim, gente, educação fala-se muito em sororidade feminina. E cadê isso, a sororidade feminina nesse
1: Você
0: momento?
1: Você como mulher tem.
0: Né? A sororidade feminina só é quando a outra tá abaixo da gente.
1: Não é?
0: Só é quando a outra faz menos sucesso do que a gente, existe a sororidade.
1: Aí esquece quando, que isso reforça o machismo.
0: Quando a outra diz, se eu não tenho nada de bom para falar, fique calada. Se eu não posso falar para exaltar, então se cale. Né? Se cale nesse momento. A gente vive num país onde... mais de 100 mulheres, sei lá, mortas todos os dias, né, dentro de casa, pelo próprio marido.
1: A cada 5 minutos, uma é espancada por violência doméstica.
0: E aí você ser espancada virtualmente, sabe? Porque isso é um espancamento, é uma violência. É uma violência virtual que ela está fazendo contra a Xuxa. É uma
1: e as mulheres que fazem isso, sabe? Elas não entendem que elas estão contribuindo para que essa violência continue.
0: Essa violência virtual. Isso, é uma violência virtual que você faz. Aí a sororidade... né? É, mexeu com uma, mexeu com todas, ninguém solta
1: só vai até a segunda página.
0: Né? É, só vai até onde aquilo não incomoda isso, ela.
1: Exatamente.
0: Né? Porque eu nunca
1: Cadê
0: vi
1: a empatia?
0: A Xuxa falar nada da Mara.
1: Pelo contrário.
0: Nada, nunca, nunca. Ela fica calada, neutra, mas a outra vai lá bater, vai lá bater, vai lá bater. Ô, mulher.
1: Aí, esses dias eu tava vendo essa nova polêmica também, ô Luana, de também outra mulher com outra mulher que é outra ícone da nossa TV, né? Que é a Carol Lecker. Do Fofocalizando.
0: Que foi muito infeliz.
1: Foi muito. Não, dela, ali no, é negócio sem infeliz. Sentido. Porque, com ela e Ana.
0: Porque hoje as pessoas querem causar.
1: Querem aparecer.
0: Existe,
1: né,
0: uma frase, né, que dizia assim: antigamente as pessoas tinham ouvido. Fale bem ou fale mal, mas fale de mim. Então, falei mal, mas fale de mim. Então, tem gente que vai falar mal das pessoas para ganhar like, para ganhar seguidores, sabe? Elas não querem saber, elas querem aparecer. Elas querem aparecer a qualquer coisa. E aí ela faz tudo para aparecer, nem que seja falando mal dos outros, né? Mentindo,
1: sim,
0: omitindo, entendeu? E elas querem estar na mídia a qualquer custo.
1: As falas da Carol Lecker, tipo assim, não lembra? A Eliana, Xuxa, Angélica, Mara Maravilha, que viveu esse tempo todo, né? 80, 90, povoou o imaginário de muita gente, né? É, Mara, eu vou ter que tirar até do WhatsApp nosso aqui, quando mais do da Xuxa, peraí, né? Mas daí, só um instante, diretor. Mas daí, o quem que falou? A Carol Leque? Sim, a Carol Leque, é, se pela primeira vez, a Luana sabe,

0: né, a Luana é global, sabe que a Eliana Michelin é cearense.
1: Sim.
0: Fortalezense da Praia do Futuro. Então ela foi ainda muito jovem para São Paulo com o pai porteiro e tal, e ela entrou no grupo Os Batatinhas, e depois virou aquele grupo
1: Banana
0: lá,
1: Split,
0: Banana Split, e ela, isso, ela, Adriana Galisteu, e depois ela começou a apresentar o Bom Dia e Companhia, e foi construindo sua história. E
1: construiu uma linda história sem nunca atacar
0: ninguém. Com muito talento.
1: Ela, Angélica, a Xuxa, o pessoal fala, a Xuxa fez filme assim, gente, a Xuxa é atriz.
0: Isso.
1: A Xuxa foi um personagem que ela fez.
0: E boa.
1: Era um personagem, tá assim, ah, o Silvestre Stallone matou não sei quantas pessoas no filme dele. Ele é assassino?
0: Não.
1: No amor, ali é ficção.
0: Sim. E o povo tem que aprender.
1: É a pessoa que quer misturar ficção com vida real. Ô, povo sem noção.
0: Então, Eliana, que passou uma eternidade dentro do SBT, ela é SBTista. E pela primeira vez ela vai para um programa global e estava intacta ali na liderança e ela perdeu por 22 minutos para o Celso Portiolli no SBT. Então, o SBT foi lá, bateu o sininho, como é de praxe tradicional. A Narcisa, né? O Thiago Barnabé, que não é mais Narcisa, é a Bela, né? Se escondeu atrás de um toldo, né? Então, assim, fizeram com respeito, comemoraram, porque é justo, tá ganhando, mas sabendo quem é aquela profissional e que ela é madrinha do Teleton. Aí, Carol Leque vai no Fofocalizando, aí diz: tem muita apresentadora aí que tá perdendo para uma Patrícia Bravanel, que começou agora, que tá... Tira essa mulher daí, porque estão mexendo no programa do lado e do outro, tal, tal, tal, e a mulher não tá rendendo. Ela esqueceu que top de cinema, a Eliana apresenta muito bem, a Eliana tem um conteúdo, o problema tá no formato daquele programa quadrado, encaixado, que colocaram ela, que não era da mesma maneira que ela vivia no SBT. Aí quem é a Carol Leque para falar de Eliana sobre isso?
1: É, mas a Sônia Abrão foi com tudo esse dela.
0: Eu aplaudi, Sônia. Eu achei top. Aplausos pra Sônia.
1: Eu não respondo provocação no máximo quando alguém vai lá e detona.
0: Não, a Sônia arrebentou. A Sônia arrebentou.
1: Foi com tudo em cima dela.
0: Foi em cima.
1: E tem várias Carol por aí, tem várias Maras por aí solta, né?
0: Você já sofreu isso, Luana?
1: Meu filho, eu só acho que eu sou a que mais sofro isso. Mas eu mesmo não dou confiança.
0: Mas eu acho que é inveja dessas mulheres.
1: Eu não dou confiança, não, porque eu pego uma fala que a Maria Bethânia usa. Né, que ela diz assim, eu sei exatamente o meu tamanho, nem para mais, nem para menos, mas o meu tamanho.
0: Top.
1: Então eu sei da minha história, eu sei de onde eu vim, eu sei onde eu cheguei, então eu não preciso de ninguém para validar
0: quem
1: o meu talento,
0: é, né?
1: Para validar exatamente quem eu sou, ninguém.
0: É. Eu tomei um susto aqui embaixo,
1: por
0: diretor.
1: Quê? Não tem nada.
0: Não estão vendo, não, William Bonner e Fátima Bernardes. Aqui na bancada do Jornal Nacional, só vendo aqui pra cá, né? Bota, solta outro vídeo aí, diretor. Ô, meu Deus do céu, lá vem mais vergonha alheia. Eu tenho, pelo amor, viu? Solta, solta, solta no 5, 4, 3 meses depois. Vamos lá, vamos.
1: Eu já tinha demitido esse diretor.
0: Esse diretor é a bênção.
1: É a internet que tá ruim, né, diretor? É, aí não pode fazer nada. Pague a internet, gente.
0: Natália, anote o número. E aí, diretor, já tá saindo? Como é que tá aí, homem? Momento... Aí, ó, toda a vida fica assim. Olha só essa tela, Brasil. É isso aí.
1: Vai dar certo.
0: Vai.
1: O programa ao vivo é assim mesmo. É.
0: Se não der certo, a gente...
1: A gente improvisa. Enquanto isso, eu vou procurar aqui
0: vai,
1: a foto da minha avó pra
0: procura,
1: me te mostrar.
0: Pra gente mostrar aqui pro público. Ó, tá, aonde é? Pracinha do... Alô, João 23! Honra! Honra! Olha, criança! Sim, gente, tem criança em todo lugar! Sim... Eita! Eita, João 23, um beijo no coração de cada um de vocês. Eu lembro muito bem desse dia. Faz tempo isso daí. Ai, ai. Miau! Aí, tripa. Gosta de tripa, Luana?
1: Adoro.
0: Nossa.
1: Lembra que do Reis para mim que me funde?
0: Parece. Depois eu vou mostrar, deixa eu mostrar. Vai! Tchunglai! Pra cima do João 23! Porra! Porra, porra! Porra! A ironia dela aí é. Fala. Outra. Maravilhosa. Mari, conta sobre as macacas. Mais um ponto só pra matar. Mais. Imagina o teu show.
1: Você ri de você mesmo.
0: De vergonha. Eu tô bruxando de vergonha alheia de mim mesmo. Um ponto só de batata. Ó, oh, Maria, até o Shrek. Absoluto gangster. Yeah! Oh, meu Deus do céu. Lésbica, lésbica. É uma chips, doutor. Um ponto de batata, Luana. Ah, meu Deus do céu. As batatas redondinhas. Oh, meu Deus do céu. Esse daí faz tempo, viu, diretor? É bem que nós estamos evoluindo, né, diretor? A gente olha assim e vê a evolução do programa agora. Aí, o diretor, ó. Aí, Patrícia Dotti. Tá fazendo o maior sucesso, Patrícia Dotti, agora. Essa moça. Praça do João 23 animada, diretor. Segura, segura. Diretor, assim, da onde é que tirou... Que... Um ponto só de batata. Que negócio. Que... Luana... E as batatas redondinhas, Luana.
1: É que às vezes vem na cabeça, né?
0: É, quando tá sem assunto.
1: É, quando tá sem assunto, aí você cria, você. Mas tá, parabéns à festa, né? Em Fortaleza acontece vários festas, sim, vários bairros, né? Que a gente às vezes nem sabe o que tá.
0: Muita gente não sabe, a gente faz essas coberturas nas praças e diverte a galera, passa conteúdo pra eles, é tão bom. E recebe tantas coisas positivas. Assim. Essa menina, Patrícia Dotti, conhecemos ela lá e hoje ela tá fazendo o maior sucesso aqui no estado. Patrícia Dotti. Foi? Não foi? Vamos lá. Solta ela. Teve neném agora, ela me...
1: E ela não tá dando nem confiança pra você.
0: Nem,
1: né?
0: Nem tchuyu. Eu não foda-se, olha. E é isso, audiência. O meu é de Tocássio. Prende ele! Diretor está com muito tempo. Segura, diretor. Eita, Luna. Ei, Luana, você tá vendo as imagens como era o nosso programa aí?
1: Sim.
0: Foi.

0: Fuleiragem.
1: Divertido.
0: Divertido, né?
1: Divertido. Vamos dizer, não tá divertido.
0: É. Né? Mas nesse tempo nós tava fuleiragem.
1: E divertido.
0: E divertido. Vamos pro próximo, diretor. Vamos pro próximo. Eita, ali não, né, diretor? Aquele dali. Qualquer dia nós vamos fazer as reações dos vídeos antigos de Luana do Crato.
1: Isso, tem vídeo que eu nem lembro que tem na internet.
0: É, e é bom.
1: O pessoal lembra daquela piada, eu ouvi tua piada, eu digo, nem conto mais, nem lembrava que eu tinha contado essa piada.
0: Luana, tu escuta muito isso? Chega aqui, ah, Luana, aí conta uma piada.
1: É, hoje não tanto, né? Mas antigamente, quando eu gostava muito de sair, hoje eu sou mais reservada.
0: Ah, toda vez, né? Recatada. Só um instante, diretor. Continua, mano.
1: Aí o pessoal foi, eu chegava no canto e falava, ai, contou uma piada, contou uma piada. Mas hoje não, porque eu chego com a cara feia.
0: Mas tá de piada, gosta de piada ou não, se normal?
1: Não. A Luana conta a piada. A Luana. É, mas eu não tô muito
0: de piada. Não é muito de piada, não, né? Engraçado. É legal, né? Realmente é um divisor de água, né? Na sua carreira toda.
1: Com certeza. E no... A Luana é uma personagem, Luana... você tem que saber disso.
0: Ela, né? Tem uma vida, a Luana.
1: Eu sempre digo, ela nasce e morre em cima do palco. Então, sempre eu deixo isso bem claro.
0: Top.
1: Tu tá só me olhando assim, o que é? Um desejo? E eu coçando aqui embaixo, o que é isso?
0: Eu tô nervoso.
1: É uma coceira.
0: Entrega não,
1: só
0: bebê.
1: Quero dizer ao meu produtor e o meu diretor de conteúdo que foi tudo por água abaixo hoje, que o programa atrasou uma hora, a gente tem um monte de coisa pra fazer. Eu acho que não vai dar tempo pra fazer mais nada. Meu produtor já tá ali com ódio olhando pra mim, ó. E o editor de conteúdo já tá aqui também com ódio.
0: E o meu diretor ali, culpa dele, ó.
1: Pois é, que atrasou.
0: Vamos lá, Luana, pro próximo vídeo. Vai, diretor. Eu tô com muita vergonha ali, ó. Bem geladão, vamos levar a Luana lá, viu?
1: Vai. Eita, menino!
0: O Wanley! O homem da chicotada aí, né? Patrícia Dotti de novo. Hã? Ô, oh, meu Deus do céu. Gente, que diabo é isso? E quem disse que isso é problema? E o Shurek lá. A cara dela de julgamento pra mim.
2: Ela é bela e é verdade. Não conosco pode falar aí como é que tá aqui o pré-carnaval do bairro, como é que tá aqui as vendas do frango, já deixa uma roupa pra mim.
0: Aí, vendendo até frango, seu João. Ela não tem Instagram.
2: Eu tenho
0: um computador.
2: Hã?
0: Já apresenta
2: pra população?
0: Ela é ex-Nora. Porra, tá, o conteúdo é esse, ela é ex-Nora.
2: Pois é, ela é maravilhosa.
0: Maravilhosa. Eita, diretor!
2: Olha só,
0: eita! Tá ali o homem da chicota e tá ali Patrícia Dotti.
1: De novo?
0: De novo. A cara do... Gente.
2: Ela
0: Eita, eita, que churrasco bom. O homem dá uma chicotada. Parece. Gente, que sei onde foi que vocês acharam isso, meu povo. Segura, diretor. Eita, Luana, não tô com vergonha, né? Nós estamos assim com uma das maiores humoristas, cantora, modelo, design.
1: Cadê ela?
0: Ela que é Luana do Crato, ela é Luana do Carilê, ela é Luana do Brasil inteiro. E eu passando vergonha na TV e ao vivo aqui agora. Olha aí as palhaçadas, Luana, meu Deus.
1: Mas faz parte, né? Faz parte do métier.
0: E o que é métier? E o que é métier?
1: Métier, eu não vou dizer para você pesquisar no Google.
0: É francês?
1: O dicionário Aurélio.
0: É francês?
1: Merci beaucoup.
0: Não adianta agradar. Gente, eu tô aqui com esse ser humano incrível, que é sucesso no Brasil inteiro, Luana do Crato. Muito obrigado mais uma vez.
1: Pô, meu amor, que agradeço pelo convite.
0: Isso é muito mais bonito pessoalmente que na TV.
1: Mentira.
0: É, te juro por Deus.
1: Sério.
0: Eu quero que meu diretor morra agora se eu estiver mentindo.
1: Vale, que aldurem ali no chão. Alguém faz aí uma reanimação desse menino.
0: Gente, a Luana do Crato é cheirosa, viu?
1: Porque a gente trabalha com o público, eu gosto muito de descer pra plateia, né? De estar perto do público. Então, você chegar perto do público fedendo, gente. Não. Eu prefiro estar cheirosa. Né?
0: Olha, e agora nós vamos. Tá pronto, Luana. Te encontro no show. Terminou o show. E eu tô afim de paquerar contigo. Porque tu é virgem, mas tá solteira, mas pode namorar. Pelo menos no selinho, aperto de mão. Você é uma menina recatada. Né?
1: Uma broderagem, pessoal.
0: Tá atualizada. Uma broderagem. Como seria a cantada que te levaria? Ou você chegaria nesse homem?
1: Não seria, né? Porque eu acho uma coisa muito demodê, essa história de cantada, né? Então o homem ele tem que ser educado, ele tem que tratar a mulher com respeito, né? Ele tem que chegar assim, né? Com educação, com respeito, com carinho, com um bom papo, entendeu?
0: Entendeu. Então deixa eu ver.
1: Eu vi você ali olhando para os peitos da mulher, eu gostei. Eu acho que eu tiraria aquilo ali.
0: Isso aí, ó, é as coisas do meu editor.
1: Ah, é ele que é o editor?
0: Não.
1: Sério?
0: Não, ele é o outro, é o irmão dele.
1: Ah, é o irmão dele.
0: É o Cássio Anjo e o Caio Dange.
1: Porque assim, a gente vive num país, né, em que o corpo da mulher é tão colocado como objeto. Sim. E a gente que é comunicador, a gente que é artista, né, a gente que está na internet, né, eu acho que a gente tem que ter um pouco de zelo, né, por esse corpo feminino.
0: Sim.
1: Tá? Aqui, olha pro meu.
0: Não, mas sabia que ali o diretor fez o corte, a gente tava falando sobre algo que não era, tinha nada a ver com aquilo. E na hora do corte eu começo a rir assim, mas era outro assunto, não era nem sobre o peito.
1: Pois é.
0: Aí o editor cortou.
1: Mas na edição pareceu que
0: exatamente. É assim, quando o diretor do Big Brother quer que você seja espirrado paredão,
1: pois é,
0: ele mostra isso aí.
1: Bota
0: errado a edição, foi isso. Que é isso, Cassim, mas foi. Era outro
1: Cassim,
0: assunto.
1: Cassim o nome dele?
0: Cassim era.
1: Cassinho.
0: Então, você desceu do palco, e eu olhei assim pra ti, e eu me encantei com o teu olhar, Luana, e eu chego.
1: Aí meu marido chega antes, aí prepara a pé. E você que não tem nem tamanho, ele dá em você só de cascudo. Amor, se quer me comer, diga logo.
0: Não,
1: aí eu arrudei. É umas cantadas tão sem pé nem cabeça, que você já pegou duas vezes na minha perna. Já apertou duas vezes
0: aqui a minha... Onde é que tá a minha mão, Brasil?
1: Não, agora. Já apertou duas vezes as minhas coxas assim embaixo, eu não fico...
0: É pra saber se tu tem ciúme quando aperta assim no
1: tipo
0: joelho.
1: De cantada, eu não entendo. Então, assim, mulher que eu chego logo, sabe? Ó, com a boca cheia d'água, tá vendo? Só que eu peguei aqui na boca dele, tá vendo?
0: Maravilhoso. tô com vergonha, gente. Mas a Luana é maravilhosa. Nós estamos quanto tempo, amor?
3: Não tenho vergonha, não. Não tenho vergonha, não.
0: Eu tô vendo onde é que tá sua mão, Luana.
3: Não, tô batendo no seu jeito.
0: É pra só apertando o jeito, pra saber se tem ciúme,
1: é,
0: né?
1: É o novo. Não dó.
0: Diretor, saltou outro pra gente...
1: Aqui, assim, gente, na hora... olha... Quando eu cheguei aqui, ele me ofereceu esse suco, gente. Eu vi ele fazendo a divulgação do suco. Realmente é maravilhoso. É. Maravilhoso. Já tem em vários lugares.
0: Sim, na Lanlan é um.
1: Né? Assim, eu não tomo refrigerante, então sempre que eu chego num lugar, eu peço esse suco de cajá, é uma delícia, de goiaba. Sabe assim, não tem explicação. Então eu quero até receber um fardo desse suco lá em casa.
0: Seu Almeida!
1: Que eu fiz. Almeidinha!
0: Almeidinha! Seu Almeida, o hashtag já fica a dica, eu vou mandar o endereço,
1: é
0: viu?
1: É bonito, seu Almeida?
0: É um corão bonito.
1: É?
0: É. É bonito.
1: Solteiro?
0: Não. E teu marido?
1: Nem na solteiro? As Almeida, não?
0: Não, você que não é.
1: Seu Almeida, eu adoro ser a outra.
0: Bom, e é. Ei, seu Almeida, você já levou o tiro-lipa, agora tem que levar, ó. Nossa, aqui a nossa querida Luana do Crato. Ela também tem a cara desse suco, que é a cara do Nordeste. Tá bom? Hashtag eu também que levar a Luana do Crato. Tá bom?
1: Não, espera aí, assim não. Né? Não, o Bijão tava brincando. Ah, tá. Eu pensei que era pra outro canto.
0: Nós vamos fazer um passeio pela fábrica do Suco Melhores da Terra. Vamos trazer os fardos.
1: Leva
0: umas bolsas grandes pra botar assim uns fardos escondidos. Igual quando antigamente ia visitar a fábrica Fortaleza.
1: Levava aquelas bolsas.
0: O quê?
1: Bolsas tudo grandes.
0: Quem mais levava era eu.
1: Tô vendo aí. Me bolacho demais. Ai, ri de tudo, né?
0: Eu sou. No último. Autismo no último grau.
1: Não, que é isso, gente? Tem. Não, tem não.
0: Tem.
1: Não, vou parar com isso, não tem.
0: Então vou ter que provar.
1: É?
0: É, porque senão as pessoas podem achar que é capacitismo, mas é verdade, gente. Ó.
1: Vou mostrar aqui.
0: Então, o teu local de fala.
1: Ai, pode falar. Então, tá bom. Então, pode
0: entendeu?
1: Falar. Porque eles são temas, né, tão delicados,
0: assim,
1: né,
0: que a gente tem que ter cuidado. É porque, assim, quem olhar pra mim não vai saber que eu tenho algum tipo de...
1: neurodivergência.
0: É, que as pessoas dizem problema.
1: Não é problema,
0: não,
1: gente.
0: É problema. Tá aqui.
1: O problema
0: eu
1: seria...
0: tô apresentando o meu programa, recebendo minha convidada.
1: Seria se você fosse igual a todo mundo.
0: Isso, aí seria um problema.
1: Nessa embalagem aqui, ó, que é
0: exatamente.
1: Igual. A gente tem que ser diferente.
0: Eu sou a prova disso. Entendeu? Agora, depois que eu disse
1: isso... Tem que me pegar três vezes?
0: Depois que eu disse isso aí, a mão aumentou.
1: Foi. Tu mora em que bairro mesmo?
0: Messejana.
1: Isso é muito longe pra mim, pra lá. Tem nem metrô.
0: Tem, pega aqui em frente. Pega em frente do shopping.
1: O metrô vai até Messejana?
0: Vai. Vai.
1: Não.
0: Não vai, vai. Só não vai até onde eu moro, né?
1: É, ela tem que pegar o quê? Uma Topic e dois Uber.
0: Tem que pegar a 755. Passa lá, 755. Porque meu diretor vai me buscar e me deixar, então.
1: Eita, pois eu quero um diretor desse.
0: Aí meu diretor ia caldão. Meu diretor ia. E haja gasolina, e haja IPTU, e haja IPVA. E IPTU da moto, olha.
1: Vem, diretor, pra gente mostrar você aqui. Mas vem, eu quero.
0: O diretor cobra até IPTU.
1: Olha aí o diretor, gente. Não, vem pra cá.
0: Tem que entrar, o diretor.
1: Olha aí, gente, o diretor.
4: Sou só um fã, viu?
1: Mentira. Mentira.
0: Oi, diretor.
1: Oi, diretor.
0: Gente, essa é a Luana do Crato, uma das nossas maiores humoristas, não só do Ceará, mas do Brasil. Isso é comprovado em números. Ela domina a internet como ninguém, Instagram bobando, tudo que ela coloca, tudo que as pessoas gostam, o que é divertido, o que é informativo, o que é interativo, o que é cultural, tá com ela. Luana do Crato, que também é compositora, também é escritora e também
1: bailarina.
0: Planta a bananeira e faz a ponte.
1: E bailarina.
0: Do Faustão.
1: Do Faustão.
0: Tanta besta.
1: A Maria três vezes.
0: Como é, diretor?
1: E é uma tosse que eu fico morrendo de medo de sair daqui gripado.
0: Diretor, o pior, hoje. Sabe o que é, Luana? Tá, acredita, Luana? Entra no sol e vai no ar-condicionado.
1: Eu não posso adoecer.

0: tô é melhor, né, Popó?
1: Ah, tu tá, é melhor, tá acredita? Melhor, deve ser, gente.
0: Tu acredita?
1: Pois tá dizendo,
0: Lúcio, tu é melhor.
1: Eu já mandei a doutora Lara lhe passar um expectorante.
0: Doutor Auri, tá, vai. Eu tomei um aerosol hoje já.
1: Ai.
0: Tomei um aerosol, mulher.
1: Sério?
0: Tomei.
1: Imagina.
0: E aqui. Melhorou, mais ou menos.
1: Fica assim um pouco.
0: Gente, essa é a Luna do Crato. Nós vamos ficando por aqui, diretor. Vamos encerrando hoje. Eu quero que você deixe suas redes sociais. Se tiver agenda, deixa a agenda. Quer falar de patrocinador? O programa é seu. Fala do evento que houve no interior.
1: Não dá mais tempo.
0: Dá, meu amor.
1: Não dá, meu amor. Tá o quê? Quanto tempo, diretor?
0: Fique à vontade. Diga, fala.
1: Diga, eu quero falar assim. Quem quiser assistir o show da Luana, eu tô na Lupus Bia, Teatro do Humor, Via Pizza. Lupus Bia, Teatro do Humor e Via Pizza. E tá chegando aí o segundo festival de humor que a gente vai fazer lá em Itapipoca. Vai ser maravilhoso. Então, galera de Itapipoca, fica ligada. Beijo.
0: Essa é a Luna do Crato, e eu já quero pedir vocês para se inscrever no nosso canal e seguir no Instagram e no TikTok, cortes.podfor. Cortes.podfor no TikTok. Mandar um beijo super especial para toda a galera que está na sintonia neste exato momento. A vozinha dela tá lá, né? Né, Pops? Como é o nome da vozinha? Da vozinha da tua esposa?
1: Menino, tu nem mostrou a foto da minha avó.
0: É, vamos lá. Tem não, ela disse, minha avó vai assistir.
1: Eu falei que era a cara da minha avó.
0: Vamos lá, gente, mostrar. O personagem... Aí. Isso, aqui, ó. Nesse. Ó, isso. Olha aí. Coisa aí, diretor. Popó, dá o zoom aí, ó. O personagem Luana foi inspirado na sua vozinha que... Volta, volta, desce. Isso, tá aí, ó, tá aí. Deixa do lado de cá, puxa pro lado de cá, diretor. Não, tira, bate em cima de mim a foto. Isso, pra ficar do lado a lado. Isso, lado a lado. Olha isso, ó. E não foi combinado, o personagem foi criado e depois perceberam que era a avó de Luana do Crato. Realmente, uma homenagem incrível. Parabéns.
1: E eu não conheci minha avó. Sério? Foi isso daqui, eu não conheci ela, minha avó materna.
0: E nós vamos ficando por aqui. Ao som de quem? Ao som dela. Ao som de Dani Rodrigues, a nossa maranhense que tá ganhando o Brasil com essa música, ó. Dani Rodrigues! Lembro de você! Vamos, sucesso!

0: Curso de dança, uhum. Sou formada em balé sapateado, em balé contemporâneo, jazz. Fui aluna da Débora Coker, da Daniela Esmeralda, da Silviane, da Denise Stockless. Então, estudei balé contemporâneo no Cirque de Soleil.
1: Tchau! Obrigado, Luana, do Crato!
2: Zé Felipe Virgínia.